0: Céu e Cantos, copo furado tocando aqui nas recordações de banda.
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0: Vem pra cá, Danúbio Azul, nem figa, nem reza, tem San Marino, Kit Solidão.
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0: Kit Solidão, fechando mais uma por aqui no Bandas e Companhia, que vai pro intervalo e volta já.
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2: A Droga Era de Engenheiro Caldas está contratando atendente de farmácia. Vaga para homens, com disponibilidade e flexibilidade de horários. Interessados, entre em contato pelo WhatsApp 33 999 31 41 10.
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0: Bandas e Companhia seguindo, e o que vem chegando, seu locutor? Vem chegando por aqui, ó, o Rogério Magrão e banda, Vida de Rua. Tem JM, Estado de Calamidade, Cosmos, Eu Tive um Amor. Bandas e Companhia, com você.
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0: Eu Tive um Amor, Cosmos cantando no Banda.
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0: Hora do Tchê que vem, Companhia do Gaitaço, entreverado na Bailanta. Não se engane, moça, Grupo Marcação, Hora do Tchê.
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1: Não se engane, moça. Marcação. Fechou mais uma. Intervalo chegando. A gente volta já aí depois do intervalo com recordações flashback de bandas. Então não sai daí que eu volto já.
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3: Mãe, ter uma pessoa como você em nossas vidas é um presente. És meu porto seguro, meu lugar de descanso e amor. Sua generosidade abraça forte quem está ao seu lado. 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Tua força me inspira, me impulsiona a lutar. Vejo através de ti que a vida exige coragem, persistência e muita fé. Mas que desistir não é opção para aqueles

0: De Marilza Bruta, a mulher é diferente. 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Interessados, entre em contato pelo WhatsApp 33 999 31 4110. 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
5: Recordações de bandas por aqui, o que vem chegando: Flávio Dalcim, Banda Ouro. Bebi por Ela, tem Chorei de Saudade, São Francisco, Eu Também Te Traí, JM. Que sequência, hein? Recordações de bandas.
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2: Bandas e Companhia, JM, eu também te traí. Vamos saindo por aqui com mais, vem chegando, Banda G10 sozinha, dois, fechando mais uma sequência. E aí, curte?
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3: Vai seguindo, mas agora é com as saideiras de hoje para ir fechando Bandas e Companhia. Paulinho Fábio, Separação. Tem também Rafael Rodrigo e Banda com Flávio Delcim. É Assim Que Eu Sou. Tem Gosto Desse Amor. Luciano cantando com Renha Musical e ainda Coração Pirata, Sua Boca Mente, na versão deles. Ficou bom, hein? Para curtir as saideiras de hoje, para você um grande abraço. Até mais, tchau.

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9: Muito bem, chegando com o nosso Hora Livre Flashback no seu rádio. Que bom saber que você tá aí com a gente. Por aqui a gente vai trazendo aquela melhor sequência musical Flashback, uma playlist super especial. E a gente vai começar esse programa de hoje com o som de 2002. Delta Goodrem com Born to Try.
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1: Hora Livre, tá gostando? Opa, por aqui o nosso Hora Livre Flashback. Você que tá aí ligadinho, que bom que você tá gostando, hein? Aproveita essa sequência pra viajar ainda mais. E eu vou abrindo mais uma. Esse bloco tá trazendo especialmente um som de 1990, Faith No More, Is
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1: Muito bem, Hora Livre na área para fechar mais uma edição desse programa sensacional, líder de audiência. Mais esse grande sucesso, esse clássico. Gostou? Eu também adorei, hein? Obrigado mais uma vez pela companhia. Um forte abraço para você. Até a cheia, amém. A gente se fala na próxima edição. Continue por aqui nessa rádio super especial. Saúde, paz. O resto a gente corre atrás. Tchau, tchau.

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0: Quarena vai dar um tempinho rapidinho, mas segura aí, porque a emoção volta já já com mais modões de responsa.
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0: A poeira baixou e os clássicos estão de volta. Bora continuar essa jornada musical no Arena Sertaneja com Jonathan.

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0: Segura aí que a gente vai ali dar uma respirada, mas é rapidinho. O Arena Sertaneja com Jonatas Gonçalves volta já já com mais modões de respeito pra você.
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5: Volta aí, volta com tudo. 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

0: seu corpo, não, viu?
1: Gustavo Lima! Ô, moleque!
0: Obrigado, meu irmão.
1: Obrigado, meu irmão.
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0: O Arena Sertaneja dá uma rápida paradinha, mas é só para tomar uma água e volta com força total. Segura aí que já já tem mais sucessos para tocar o seu coração. 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

0: A gente dá uma pausadinha, mas não desgruda. Em instantes tem mais sucessos, mais emoções.
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0: E a poeira já baixou e o som tá no talo e a emoção tá de volta. Continuamos firmes no Arena Sertaneja com Jonatas Gonçalves, com os sucessos que marcaram

0: A saudade vai bater até a próxima edição, mas logo logo a Arena Sertaneja com Jonatas Gonçalves estará de volta com mais modões, mais histórias e muito mais emoção. Obrigado pela companhia e até a próxima. Tchau, gente.
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Senhor, muito obrigado. Acredito que o Senhor está em ação. Sim, para curar nesse momento, restaurar, libertar, vivificar aquele que está debilitado. Quanta gente pedindo, socorra-me, ó Deus. Quantas vezes, Senhor, nós procuramos atalhos. São tantos caminhos paralelos que oferecem determinadas facilidades. Como vemos na Bíblia, tantas vezes o coração humano acabou procurando caminhos aparentemente dos prazeres e paixões, mas que logo as experiências foram as mais amargas possíveis, redundando até em terríveis cativeiros. Que cada ouvinte agora seja tomado por um novo toque que a tua mão oferece-nos, aquele toque de virtude, de restauração, de cura, libertação, avivamento e tudo mais que a vida precisa para ser melhor. É assim que no nome de Jesus Cristo eu peço, porque creio. Amém.

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1: Graça e paz, sejam todos muito bem-vindos. O Madrugada com Deus já está no ar. Eu sou Ivan Vaz e vamos ouvir os melhores louvores. Louvores para você adorar aqui comigo, você que está aí ouvindo a nossa programação. Fiquem com a gente, vamos passar essa madrugada adorando ao nosso Senhor. E a gente começa muito bem com a Maria Marçal, Não Tem Como Dar Errado.

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0: Você ouviu Eliane Fernandes no Deserto. Para você que está completando mais um ano de vida, os meus parabéns, todos nós aqui da rádio te parabenizamos por este dia. E agora vem nossos recados, mensagens aqui da rádio, a gente volta já.
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0: 20 horas.
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2: Madrugada com Deus já está de volta. Tem a Fabiana Sinfrone com Elaine Martins. Chegou um tempo novo.
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0: E você ouviu o Paulo Neto, Zaqueu. A Lilian tá ouvindo a gente, mandou mensagem para nós. Obrigado, Lilian. Obrigado pela companhia. E recados vem chegando, eu volto já.
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1: Já estou de volta por aqui no Madrugada com Deus. Tem Felipe Rodrigues Santo.

0: Você ouviu a Lara Oli, Coração de Jó. E deixa uma mensagem para nós no nosso site. Entra lá no nosso site da rádio. Deixa aí uma mensagem para nós, tá bom? A gente vai ler com todo carinho. Vai estar tocando sua música. Vai estar fazendo seu oferecimento. E agora o recado vem chegando. Eu volto já já.
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3: Já estou de volta por aqui, tem Raine Almeida, O Diamante e o Carvão.

0: Você ouviu Samuel Dias e Mari Borges, Doce Voz, é o Madrugada com Deus. Obrigado a você que está aí ouvindo a nossa programação, você que trabalha na madrugada, gosta de ouvir a programação da gente, obrigado pela companhia de vocês, tá bom? E para você que está viajando, está ouvindo Madrugada com Deus, boa viagem, que Deus guie o passo, né? que Deus guie o caminho de vocês, né? E também o retorno. E agora, recados, eu volto já.
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0: 20 horas.
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3: Já estou de volta por aqui. Tem Stephanie, Deus é superior.
4: 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Escuta, ó.

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0: Você ouviu Vitória Lima por causa dele. Deixa eu mandar alô também para o Rufino, ligado com a gente. Obrigado, Rufino. Mandou mensagem e está na audiência com a nossa programação. E recados vem chegando, eu volto já já.
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2: 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A Droga Era de Engenheiro Caldas está contratando atendente de farmácia, vaga para homens, com disponibilidade e flexibilidade de horários. Interessados, entre em contato pelo WhatsApp 33 999 31 41 10.

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1: Já estou de volta no Madrugada com Deus, sem Kemily Santos, contando os dias.
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A palavra do Senhor diz: 1.000 cairão ao teu lado, 10.000 à tua direita, mas tu não serás atingido. 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
1: E você ouviu Tom Carr, ficam Vitória Souza, os sonhos de Deus. Recados vão chegando, eu volto já.
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1: De volta no seu rádio tem Raquel Novaes com Tamires Garcia. Minha alma engrandece ao Senhor.

0: Você ouviu Morada, Não Há Amor Igual. E você nos segue aí nas redes sociais, você me encontra Ivan Weiss, tá bom? No Facebook, Ivan Weiss, no Instagram é @ Ivan Weiss Topo. E recados, vem chegando, eu volto já.
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0: Já estou de volta por aqui. Tem Álvaro Tito e Marina de Oliveira. Sentimentos.

E você ouviu Casa Worship cantando Era Eu. E assim finalizamos o Madrugada com Deus. Obrigado a todos que ficaram ligados com a gente até esse momento. Fiquem com Deus e até o nosso próximo encontro.

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5: Alô, minha gente! Sexta-feira chegou! E aí, como é que você tá? Tudo beleza? Tudo jóia? Tudo bem, né? Semana abençoada por Deus aí chegando no final. Sexta-feira gostosa e por aqui nós estamos no ar com mais um Baú Sertanejo. Quem comunica com você, seu amigão de sempre, o Elber de Andrade. Que prazer imenso de fazer companhia. Quero começar com Teodoro Sampaio. Larguei mão dessa mulher. Depois tem Jorge Mateus.

0: Fechamos aqui o bloco com Marcos Paulo e Rafael, Boi Penacho, João Victor e Rafael, Mata Cobre, Mostra o Pau, ainda Jorge Mateus, a música Pra Nunca Dizer Adeus. Começamos com a canção Larguei Mão Dessa Mulher, do Teodoro Sampaio, Fé a Primeira de hoje. Daqui a pouquinho tem Léo Magalhães.
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0: 7 horas.
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3: Abrindo mais um bloco, vem Léo Magalhães e a música A Culpa é Sua. Roberta Miranda, Seu Amor Ainda é Tudo. Depois tem também João Neto e Frederico.

0: Sérgio e Serginho encerrou o bloco com a música A Quase 100 por Hora. João Neto e Frederico também cantou aqui, ó, Noite de Tortura, regravação. Roberta Miranda, Seu Amor Ainda é Tudo. E ainda Léo Magalhães, A Culpa é Sua. Daqui a pouquinho tem Théo Ferreira e Mancini.
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0: 7 horas.
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3: Del Ferreira Mancini, abrindo mais um bloco por aí no mundo. Depois tem Jaime, dia de formatura.

0: e Thiago, grande sucesso no lugar onde eu moro, modão, hein? Christian Ralph, onde você for eu vou, ainda Jaine, dia de formatura, Theo Ferreira e Mancini, por aí no mundo. Daqui a pouquinho mais música sertaneja, fique ligado.
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1: Estamos de volta com o Baú Sertanejo, o melhor do passado de volta na sua rádio.
0: Tá chegando Humberto e Ronaldo, Saudade Miserenta. Diego e Danimar vem na sequência com Coração de Fora. Por

0: João Paulo e Daniel, 1991, aos trancos e barrancos. Não mereço essa vida. Valéria Barros passou por aqui. Ainda Diego e Danimar, coração de fora. Começamos com Humberto e Oraldo, saudade miserenta. Breve intervalo e a gente volta ao som de César e Paulinho.
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0: Grande Luiz Cláudio vem pintando por aqui com a música Só Sei Chorar. E ainda Trio Parada Dura vem na segunda canção.

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1: Rio Negro Solimões, fechou o baú de hoje. Volta pra gente. Bruno Marrone vai sofrer pra lá. Do o sucesso também aqui do trio Parada Dura. Passa lá. E ainda a canção do Luiz Cláudio, Só Sei Chorar. Gente, terminamos então mais um baú. Mais uma vez, um abraço. Obrigado a você pelo carinho da audiência. A todos um bom fim de semana. E até o nosso próximo encontro. Um abraço aqui do amigo Elber de Andrade. E até lá.
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3: Bueno, gurizada, estamos chegando com Nação Gaúcha, por aqui, juntinho de você, pelo rádio, pela internet também, a nossa edição no final de semana, aquele encontro com a boa música do som do Rio Grande.
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3: Eu sou o Fabiano Farias, por aqui, seguimos juntos, então, a partir de agora, com Nação Gaúcha. Fim de Semana das Mães, então a nossa homenagem a toda ela. Nosso muito obrigado, a nossa gratidão, todo o nosso reconhecimento a vocês que merecem toda a homenagem. Não só nesse dia, né?

0: todos os dias. Obrigado a todas as mães por tudo, sempre, tudo. Baitaca vem abrindo a sequência de hoje, o valor que uma mãe tem. Começa assim, nossa nação gaúcha, tá bom de ouvir.
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0: aqui, Dali Seu Gaiteiro, Grupo Eco do Pampa, Tino de Ginete.
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0: Nação Gaúcha vai seguindo. Fechando a primeira sequência, em Grupo Rodeio chegando. Mãe, pra gente curtir juntos, Nação Gaúcha.
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6: Vai seguindo, nação gaúcha. Junei Bertucci, Bons Bertucci, Andorinha, tem Roubei a Fazendeira Fogo de Chão e Morote Anão também chegando por aqui. Mas a Índio Velho, que programa bagual.
7: Índio Velho, que programa bagual, Vivi.

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1: Perfilando para Farra, Grupo Reponte aqui no Nação Gaúcha. Vem fechando mais uma, chegando o dançador de shot por aqui, Adelar Bertucci, cantando Nação Gaúcha. O melhor do som da gaita, a gente curte aqui.
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3: Vamos seguindo com Nação Gaúcha, gurizada. Chegando mais por aqui, o que vem os galponeiros. Acorda pra apanhar. Tem os gaúchos do litoral, os tiranos e ainda o domador. Vai seguindo, Nação Gaúcha.
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1: Grupo de Montão, o Domador, tocando por aí. Vem mais uma, fechando mais uma sequência, os Garotos de Ouro. Portal do Pampa chegando aqui. Vamos que vamos, Nação Gaúcha, pra você.
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10: Olá, sejam todos muito bem-vindos e um ótimo final de semana para você. Está no ar a partir de agora o Alvorada Sertaneja. Eu sou Ivan Vaz e te faço companhia no seu rádio, 2 horas com moda de viola e modão de qualidade vão estar passando por aqui. Para começar muito bem, o milionário José Rico Cantão, Saudade de Minha Terra. Em seguida tem o Tio Carreiro e Pardinho, A Vaca Foi pro Brejo. E logo após tem Lourenço e Lourival, A Mudança. O Alvorada Sertaneja está no ar.

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1: E você ouviu Lourenço e Lourival, A Mudança. É o Alvorada Sertaneja no seu rádio, neste final de semana, para você ouvir e curtir com a gente. E agora nossos recados vêm chegando e eu volto já.
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4: Estamos de volta.

0: você ouviu Jacó e Jacozinho, vira, vira, os dois mineiros, aniversário do meu pai, Ronaldo Viola e João Carvalho, Flor de Goiás. E agora vem chegando os nossos recados e eu volto já.
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0: E de volta no seu rádio nesse final de semana. Um ótimo dia para você. Chegando Léo Canhoto e Robertinho. Franguinho na panela.

0: E você ouviu Alan e Aladim, Eu Te Amo Por Nós Dois, Fred e Marcos, Sintonia Sertaneja, e o Léo Canhoto e Robertinho, Franguinho na Panela. E agora nossos recados vêm chegando e eu volto já.
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3: E de volta no Alvorada Sertaneja, bom dia pra você que está ouvindo a gente, tá no seu carro, tá no seu trabalho, tá na sintonia, tá na audiência com a gente no Alvorada Sertaneja. E agora tem Manuelito Nunes com Nazaré, Resto de Amor.

0: E você ouviu Janaína e Jaciara Espinho, Envenenado, Zezé de Camargo e Luciano, O Último dos Apaixonados. E continue ligado, o Alvorada Sertaneja volta já.
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0: A Droga Era de Engenheiro Caldas está contratando atendente de farmácia. Vaga para homens, com disponibilidade e flexibilidade de horários. Interessados, entre em contato pelo WhatsApp 33 999 31 41 10.
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6: E de volta para você ouvir sempre as melhores no seu rádio. Agora tem Kleber e Robson. Nossa história. Tempo de criança.

0: E você ouviu Tony e Jerry, Velho Barco. E agora nossos recados vêm chegando e eu volto já.
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0: E volta no seu rádio, tem Gilberto e Gilmar. Foi sem querer. Um ótimo dia pra você.

0: E você ouviu Chitãozinho e Chororó, Lobo Solitário, João Paulo e Daniel, Noite dos Namorados. Vem chegando nossos recados, Alvorada Sertaneja volta já.
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0: E de volta no seu rádio tem Vieira e Vieirinha, Cabelos Brancos.

0: Dias cantando no Alvorada Sertaneja, Morena Linda, de Mato Grosso. E também passou por aqui Creone e Barreirito, Distância Cruel. E agora nossos recados, vem aí, eu volto já.
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2: De volta no seu rádio, é o Alvorada Sertaneja. Bom dia pra você e um ótimo final de semana. Chegando mais música, Lourenço e Lorival, Pedido de um Pai.

0: e você ouviu Tião Carreiro e Pardinho, A Mão do Tempo, Ronaldo Viola e João Carvalho, Cópia da Chave. E assim finalizamos o Alvorada Sertaneja do seu rádio. Um ótimo final de semana pra você. Tô indo nessa e até nosso próximo encontro.
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1: A Droga Era de Engenheiro Caldas está contratando atendente de farmácia, vaga para homens, com disponibilidade e flexibilidade de horários. Interessados, entre em contato pelo WhatsApp 33 999 31 4110.
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2: Chegou o final de semana, hein, Juvel? Ah, tá na hora do encontro e do farrancho, como se diz, né? Com toda a indiada, com os teus parceiros, companheiros, a pionada reunida pra colocar a charla em dia. Ah, final de semana pra aquela carne temperada só com sar por cima, sar grosso. Oi, galete. E deixa o carvão comer solto, vivente. Buena pra ti. Grato pelo costado para mais um final de semana, uma Estância Nativa que tá chegando agora. Grupo Chão Gaúcho, abrindo o programa, vivente.

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1: Vamos, Cláudio. Isso aí não é o tal da Rocha?
2: Mas, oi, tchê. Eu conheci uma menina lá de São Paulo, tá tentando me ensinar essas coisas.
1: Mas não me venha com esse troço.

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0: ouvimos aqui Grupo Criado em Galpão. Tá aqui no Estância, Chiro Velho.
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0: 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De casa, buenas, pratinho velho, vamos seguindo o fim de semana com o programa do Estância Nativa Especial, só pra trocar as cunhudinhas do Rio Grande do Sul, tá na hora, lá no palco do céu, vai soltar o verbo pra nós, é porca veia, vivente.

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0: Pampa e Mano Lima, guri, te conto. Baguala do Pampa, tia, no Estância Nativa.
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0: Ô Rio Grande, grato pelo costado, segue ligadito com a Estância Nativa. Então, bora, vivente, tá na hora de dizer abre a gaita, gaiteiro. É. Grupo Corniona.

0: Assim foram os buenachos aqui no nosso Estância Nativa.
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4: Guindiada macanuda, eu daqui tudo aí seguindo a trotito vivente por essa estrada sem fim, a cachorrada que vai acompanhando o nosso sinal eletrônico do Pampa, que vai dizendo que tem mais umas cunhudinhas pra tocar por aqui. É, vamos começar então assim, ó, com os tiranos abrindo.

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1: Mãe, ter uma pessoa como você em nossas vidas é um presente. És meu porto seguro, meu lugar de descanso e amor. Sua generosidade abraça forte quem está ao seu lado. Mãe, tens o coração maior do mundo. Tua força me inspira, me impulsiona a lutar. Vejo através de ti que a vida exige coragem, persistência e muita fé. Mas que desistir não é opção para aqueles de coração forte. Ah, mãe, te admiro tanto que me faltam palavras. Saiba que nos maus e nos bons momentos sempre estaremos juntos. Estou aqui para você, assim como você sempre esteve para mim. Nesse dia tão especial, não poderia deixar de te desejar muitas felicidades. Que a mão de Deus esteja sempre em sua vida e que recebas em dobro todo o amor que transmites.
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0: Boa noite, Uberlândia! Faz barulho aí, Uberlândia, que eu quero ouvir! Que coisa linda, galera! Obrigado!
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0: Depois do intervalo tem mais. Você vai ficar com a gente? Fica na sintonia, dá tempo de tomar uma água, dá tempo de fazer o número 1. Daqui a pouco a gente volta, tá?
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0: E a nossa manhã
5: música
0: continua daquele jeito. Show da manhã no ar com muito mais sucessos para embalar o seu dia.

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Victor Clay, o melhor do pop nacional, o Sol. Depois do intervalo tem muito mais músicas do jeito que você

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3: Ô, Boteco! Você é de Garnaldo São Paulo, bebê?

0: barulho pra Diego Arnaldo, vá.
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1: O rapper Rapa, Anjos pra quem tem fé. Pra quem tem um bom gosto musical, de um pop, um funk. O Rapa, Anjos pra quem tem fé.

0: O rapper Rapa, Anjos Pra Quem Tem Fé. Linda canção, hein? E uma bela letra também. Muito mais músicas no seu dia a dia. Muito obrigado pela audiência de sempre. A gente vai pro intervalo, daqui a pouco tem muito mais. 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
3: Olha, vou falar pra você, Jorge Mateus é sucesso sempre, todo dia. Essa aqui é das antigas, mas tem uma letra tão linda. E a gente vai ouvir agora Jorge Mateus, Louca de Saudade.

0: Saudade do Jorge Mateus. 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
6: De volta com o Show da Manhã. E aí, já tomou seu café? Porque aqui a energia não para. Vamos seguir com os sucessos que estão bombando por todo o Brasil.

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3: Canudinho é o nome dela.

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0: A primeira abriu a sequência, agora chegou a vez da segunda. Qual vai ganhar a sua preferência?

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1: E agora, fechando a disputa, a terceira concorrente já pode escolher a sua favorita.
2: Ô, Boteco! 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
1: Primeira, segunda e terceira já passaram. Mande sua escolha. Um, dois ou três.
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8: Estamos de volta no Show da Manhã com o Jonatas Gonçalves. Ótimo dia, tudo de bom pra você. 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
9: O intervalo passou e a batida voltou. Segura aí, porque o Show da Manhã tá só começando a ferver.
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9: O público decidiu pelo WhatsApp e a música vencedora é essa. Vamos ouvir em

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1: Valeu demais pela participação. Seleção Musical do Ouvinte volta em breve com novos sucessos.
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0: Sensacional.
1: Aninha, muito obrigado, viu?
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3: E assim a gente vai encerrando mais um Show da Manhã com o Jonatas Gonçalves. Obrigado pela sintonia e pela energia. Até a próxima edição, no mesmo horário, com muito mais som para embalar a sua manhã. Até lá!

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8: Uou, uou, uou, Super Hits, chegamos por aqui juntinho de você. A partir de agora, já sabe, é só música boa.

te fazer companhia pra ficar com você, então. Seguimos juntos? É claro que sim. Eu sou o Fabiano Farias e por aqui seguimos a partir de agora, então. Junto e misturado. Já vai mandando a tua pedida aí, porque você me ajuda a fazer a programação. Então pede a sua que a gente toque. Vem João Neto e Frederico, Me Mordeu, abrindo a nossa sequência de hoje.

Super Hits. Super Hits sempre com você, pra te fazer companhia, aonde quer que você esteja aí, curtindo, ouvindo, pelo rádio, pela internet, em casa, no trabalho, no carro, na cidade, no interior, ouvindo pela internet, longe, muito longe. Obrigado pela sua companhia, sempre bom ter você aí. Luan Santana com Léo Foguete vai chegando, Dona, sucesso demais, tocando por aqui.

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5: Volta seguindo Super Hits, aqui a música não para. João Pedro e o Felipe cantando com a Maiara e a Maraísa. Parava de beber. Aumenta o volume, Super Hits segue.

Mudou o texto. Assim, Danilo e Davi, o Super. Simone Mendes, tua hora de cantar chegou. Eu na Brahma chegando agora. Simone Mendes.

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5: Volta, Super Hits, de volta por aqui, seguindo Johnny Raoni e Gustavo Lima. Essa mistura traz pra gente curtir agora dois mentirosos. Super Hits.

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Danilo e Davi tocando aqui no Super Hits, uma sequência show preparada pra você curtir. Vem Nayara Azevedo com o Fred e o Fabrício. O que que a gente é? Fala aí, coração, o que que a gente é?

Muito bem, gente, seguindo nas saideiras de hoje, para ir fechando já a nossa sequência. Vamos passar rápido. Meus amiguinhos, quando a gente vê, ó. Oi, Gustavo Lima, pensamentos intrusos chegando agora.

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1: Daí Lara com Bruni Denner, Saudade da Iaga. E pra fechar, pra finalizar a nossa edição de hoje, João Bosco e o Vinícius, Melhor Escolha. Tô indo, grande abraço. Até mais.

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9: Muito bem, estamos chegando com a nossa viagem no tempo. A gente vai lá pegar no fundo do baú grandes clássicos, uma playlist super selecionada. E aí, como é que você tá? Tá tudo bem? A partir de agora, a gente vai com o nosso Hora Livre Flashback, direto, sem intervalos, uma hora direto, trazendo uma playlist super especial e selecionada. Que bom saber que você tá aí com a gente. E a gente começa com o som de 1980, a Diana Ross, Upside Down.

0: você tenha gostado. Por aqui a gente vai viajando nas emoções do nosso programa. Que tal abrir mais um bloco com a melhor seleção de músicas do seu rádio? Prepare-se para viajar ainda mais, hein? Som de 1995 com Firehouse, I Live My Life For You.
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1: Muito bem, Hora Livre Flashback. Para fechar a nossa Hora Livre de hoje, mais um grande sucesso, esse clássico das naftalinas, para a gente relembrar. Por hoje é só, pessoal. A gente se fala na próxima edição. Continue com a gente por aqui nessa rádio maravilhosa. Aquele abraço, inté, axé e amém. Saúde, paz. O resto a gente corre atrás.
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7: Na vida só espero rir dos tombos, aprender com os erros e continuar acreditando que no final tudo vai dar certo. 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Bora rir! 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Aprender com os erros é a melhor coisa. 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
7: Muito bem, muito bem. Olha o final de semana aí. Mais uma semana pra conta, graças a Deus. Olha nós aqui. findou, final de semana. Bora lá, hein? Como é que você tá? Tudo belezinha? Aí sim, hein? Graças a Deus, hein? Graças a Deus. Final de semana, seja bonzinho, hein? Bora agitar esse negócio com a melhor playlist do seu rádio. Bora comandar aqui juntinhos a nave. Vem comigo. A partir de agora, o Show da Tarde tá na área com a melhor programação musical, hein? Pra comemorar, pra festejar, pra bebemorar e pra curtir no volume máximo. A gente já traz Camisa 10 com o Thiaguinho, envolvidaça.
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1: Show comigo. Oba! Bora lá. Tá chegando rápido intervalo, daqui a pouquinho tem mais uma programação do Show da Tarde. Se eu fosse você, não perdi, hein? Fica por aí, já já tem mais.
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1: Mãe, ter uma pessoa como você em nossas vidas é um presente. És meu porto seguro, meu lugar de descanso e amor. 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Mãe, tens o coração maior do mundo. 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Vejo através de ti que a vida exige coragem, persistência e muita fé. Mas que desistir não é opção para aqueles de coração forte. Ah, mãe, te admiro tanto que me faltam palavras. 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
5: Muito bem, sou eu. Voltamos. Por aqui rolando a melhor programação do seu rádio. Show da tarde na área. Estamos de volta. E tá na hora de saber quem tá com a gente. Pedindo música. Vai dar aquele pitaco na nossa playlist.
6: Aqui é o Daniel, queria ouvir Thierry Ferrugem, cachorrinho. Valeu, abraço.
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0: o jantar com o meu cachorro. 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
1: Oba, Show da Tarde. Tá gostando? O programa de hoje tá maravilhoso, né? Sensacional. Ó, depois do intervalo, a gente vai trazer mais uma sequência aqui especial pra você. Se eu fosse você, não perdia. Convida a vizinhança toda e vem com a gente. Show da Tarde tá na área.
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1: Muito bem, estamos de volta. Show da Tarde na área. E a gente vai abrindo mais uma sequência por aqui, trazendo a melhor programação do seu rádio. Tá na hora de curtir o som do Jota Quest, encontrar alguém.
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1: Muito bem, Show da Tarde na área. Trazendo a melhor playlist musical do seu rádio, o melhor da música nacional e internacional. Já sabe que aqui a gente faz uma salada gostosa, só com os hits, música boa. Depois do intervalo tem mais. Fica por aí.
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2: 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Mãe, ter uma pessoa como você em nossas vidas é um presente. És meu porto seguro, meu lugar de descanso e amor. Sua generosidade abraça forte quem está ao seu lado. Mãe, tens o coração maior do mundo. Tua força me inspira, me impulsiona a lutar. Vejo através de ti que a vida exige coragem, persistência e muita fé. Mas que desistir não é opção para aqueles de coração forte. Ah, mãe, te admiro tanto que me faltam palavras. Saiba que nos maus e nos bons momentos sempre estaremos juntos. Estou aqui para você, assim como você sempre esteve para mim. Nesse dia tão especial, não poderia deixar de te desejar muitas felicidades. 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

0: comandar a nave, aí sim! Nave Radio, com a melhor playlist musical do seu rádio. Tudo de melhor que você gosta de curtir. A música nacional tem, a música internacional também tem. Fica por aí, depois do break, tem mais!
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0: Muito bem, voltamos. Estamos de volta. Por aqui, só coisa boa, hein? Você de pertinho, você de longe, em casa, no trabalho, viajando. Show da tarde na área, bora. João Bosco e Gabriel, tá vindo aí. A música exclusiva seu.
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7: Bora, bora.

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2: 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Só falando de amor.

0: Valeu!
1: Show da tarde comigo! Maravilha! Segura, hein? Gostou desse bloco aí? Eu adorei! Pra fechar muito bem, mais um bloco. Tá chegando rápido o intervalo. Daqui a pouquinho a gente traz mais aqui no Show da Tarde. Fica por aí, bebê!
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1: Muito bem, voltamos com o Show da Tarde. Opa! Tudo certinho por aí? Graças a Deus, hein? Mais um bloco chegando por aqui, tá na hora de saber quem tá com a gente. Vai pedir música no Show da Tarde.
7: Lenice aqui, gostaria muito de ouvir Eduardo.

0: todo mundo curtindo o volume máximo. E a gente tá por aqui, hein, trazendo só sonzeira. Oba, coisa boa. Tá chegando rápido o intervalo, daqui a pouquinho tem mais, então fica por aí.
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2: 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Mãe, ter uma pessoa como você em nossas vidas é um presente. És meu porto seguro, meu lugar de descanso e amor. Sua generosidade abraça forte quem está ao seu lado. Mãe, tens o coração maior do mundo. Tua força me inspira, me impulsiona a lutar. Vejo através de ti que a vida exige coragem, persistência e muita fé. Mas que desistir não é opção para aqueles de coração forte. Ah, mãe, te admiro tanto que me faltam palavras. Saiba que nos maus e nos bons momentos sempre estaremos juntos. Estou aqui para você, assim como você sempre esteve para mim. Nesse dia tão especial, não poderia deixar de te desejar muitas felicidades. 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
0: Muito bem, voltamos. Olha nós aqui outra vez. Bora agitar esse negócio. Mais música pra gente curtir no volume máximo. Tá na hora de trazer o som aqui do João Neto e Frederico com Wesley Safadão. Lê, lê, lê.
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0: Show da tarde na área, que isso, que sequência maravilhosa, mais um bloco pra conta. Caramba, o tempo voa, né? Daqui a pouquinho, depois do intervalo, tem mais. Se eu fosse você, não perdi, hein? Continua aí com o volume máximo, que já já a gente volta.
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6: Muito bem, voltamos. Falei que era rapidinho, fui ali, voltei. Opa! Olha nós aqui em mais uma sequência chegando. Tá na hora de saber quem tá com a gente pedindo música. Opa! Quem será que vai dar pitaco por aqui, hein?
7: Aqui o Adair, gostaria de ouvir uma música com Eminem.
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0: Tá na hora de dar tchau, bebê. Obrigado aí pela companhia. Gostou dessa sequência? Eu adorei. Maravilhosa. Eu tô indo nessa, mas volto na próxima edição do Show da Tarde. Beijo no seu coração. Conto com a sua participação e audiência, viu? Beijo, saúde e paz. O resto a gente corre atrás. Tchau, tchau.
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6: Obrigado pela sua companhia. É um prazer ter você na nossa sintonia. Fique ligado. Vem aí a próxima atração.
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14: Oi, turma, chegamos por aqui com as 15 mais, mais com você, sempre com você, aquela sequência gostosa de ouvir, tá beleza? Tá tudo bem? Então vamos juntos. Chegando por aqui, eu sou o Fabiano Farias, então a gente tá ligadinho, sempre sintonizado, curtindo pelo rádio ou pela internet também, é bom ter você aí. Vamos por aqui, abrindo a sequência de hoje, de número 15, chegando o Zé Neto e Cristiano. Oi, tudo bem? Tem João Neto e o Frederico, Chorou na Escadaria. João Bosco e o Vinícius Alvará de Soltura, tá começando. Começando agora às 15 mais mais. Se liga aí.
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2: As 15 mais pra você, Gustavo Lima. Assunto que dói. Saudade me olhando, Danilo e Davi. Thalita e Elisa contraem a véia, tráfego pago. Quem fecha a primeira sequência é Taíme Thiago com Gabriel Gava. A música é Cadê os Vaz. Depois do intervalo a gente volta.
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1: Voltamos depois do intervalo.
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6: Seguindo as 15 mais, sempre com você por aqui, trazendo essa super sequência que segue de número 7, Léo Babinotto com Danilo e Davi, Número Chato, tem Simone Mendes, Lágrima Amarela, Cara de Sorte, João Neto Federico. Vai seguindo as 15 mais,
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1: As 15 mais, Maiara e Maraíza, Sorte de Alguém, 10 na Mente, Gustavo Lima, Israel e Rodolfo, Hoje Não. Quem fecha por aqui? Zé Neto Cristiano, Quase Todo Dia. Tô indo, pra você aquele grande abraço. Até mais, tchau.
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1: Mãe, ter uma pessoa como você em nossas vidas é um presente. És meu porto seguro, meu lugar de descanso e amor. Sua generosidade abraça forte quem está ao seu lado. Mãe, tens o coração maior do mundo. Tua força me inspira, me impulsiona a lutar. Vejo através de ti que a vida exige coragem, persistência e muita fé. Mas que desistir não é opção para aqueles de coração forte. Ah, mãe, te admiro tanto que me faltam palavras. Saiba que nos maus e nos bons momentos sempre estaremos juntos. Estou aqui para você, assim como você sempre esteve para mim. Nesse dia tão especial, não poderia deixar de te desejar muitas felicidades. 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
1: Quem é simplesinho de tudo aí? 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
1: Essa é sofrência. Ave Maria. Presta atenção, ó.
2: É normal superar, só que é mais devagar, do jeito que você tá.

0: O Arena vai dar um tempinho rapidinho, mas segura aí, porque a emoção volta já já com mais modões de responsa. 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
5: Testando 3, 2, 1. 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

0: A gente dá uma pausadinha, mas não desgruda. Em instantes tem mais sucessos, mais emoções aqui no Arena Sertaneja. 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
1: Mãe, ter uma pessoa como você em nossas vidas é um presente. 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Mas que desistir não é opção para aqueles de coração forte. Ah, mãe, te admiro tanto que me faltam palavras. 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
0: Estamos de volta e se você achou que já tinha ouvido o melhor, prepare que tem muito mais por vir no Arena Sertaneja.

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0: O Arena Sertaneja dá uma rápida paradinha, mas é só para tomar uma água e volta com força total. Segura aí que já já tem mais sucessos para tocar o seu coração.
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0: De volta com um programa que é pura raiz, tradição e sucesso. Continua com a gente no Arena Sertaneja com Jonatas Gonçalves, porque aqui o bom do sertanejo não para.

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10: Alô, amigos de todo o Brasil, Sertanejo Classe A está chegando por aqui. Vamos que vamos, vamos! Fim de semana ao som da viola, os modão que a gente gosta de ouvir tocando por aqui. Fim de semana especial, hein? Fim de semana das mães. A todas as mães, a nossa gratidão, o nosso muito obrigado por tudo que fazem, por tudo que representam, por tudo que são em nossas vidas. A todas as mães, feliz Dia das Mães. É dia de homenagear, é dia de demonstrar todo o amor, todo o carinho, todo o respeito. A todas as mães, a nossa homenagem. Vamos que vamos, então, abrindo a sequência do fim de semana. Ataíde Alexandre vem cantando por aqui. Apaixonado por você. Tem o Zé Caboclo e Caboclinho, Saudade de Araguaia. E ainda o Zezé e Luciano com Cleiton e Camargo. Acabou. É a sequência do Sertanejo Classe A. Fim de semana das mães. E a gente segue por aqui juntos com o Sertanejo Classe A.

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1: Viola está chorando. Jade Jadson com o Hugo e o Guilherme. Que mistura boa, hein?
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1: É o Sertanejo Classe A, tocando o melhor da música sertaneja, os modão selecionados. Intervalo chegando, a gente vai e volta já com muito mais. Não saia daí.
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1: Sertanejo Classe A de volta por aqui. Quem vem chegando? Vem chegando André e Andrade. Tô com saudade de mim. Meu último amor, Jean Giovanni, tem Leonardo cantando com Eduardo Costa, Vestido de Seda. É pra aumentar o volume e curtir junto com Sertanejo Classe A.
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1: Sertanejo Classe A. Bruno Marrone cantou por aqui também. Leonardo com Eduardo Costa. Teve Jean Giovanni, tem mais, mas depois do intervalo. A gente volta já com Marcos Paulo e Marcelo. Tem por ali o Júnior e Júlio com o de Paulo e Paulino e ainda Bob Robson depois do intervalo.
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1: Sertanejo Classe A de volta por aqui. Vem chegando a carta. É a carta do Marcos Paulo e Marcelo cantando. Tem o Júnior e Júlio com de Paulo e Paulino. Noite maravilhosa. Bob Robson tá por aqui também. Toalha de banho. Só modão selecionado. É o Sertanejo Classe A.
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0: Mato Grosso e Matias. Amanhã é o que a gente está curtindo por aqui.
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0: Sertanejo Classe A, só o melhor pra você. Tem intervalo chegando agora. Rapidão, voltamos já com o Renato Peninha. Tem César e Paulinho, Felipe Falcão e tem mais. Aproveita e manda aquela mensagem aqui. Pede a sua. Depois do intervalo tem mais.
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5: Sertanejo Classe A, seguindo, vem Desatino na voz de Renato e Peninha. César e Paulinho, Chute pro Gol, e tem ainda Edgar Gol mesmo, né? Não é gol, né? Chute pro Gol. Vamos lá, tem por aqui, ó, Felipe Falcão, Nem Tchum, é só modão bom. Sertanejo Classe A não para.
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1: As Galvão, beijinho doce, foi o que a gente curtiu por aqui no Sertanejo Classe A, que vai seguindo para mais um intervalo, hein? Já voltamos com Aladim cantando, tem por ali Divina e Donizete, Irmãs Barbosa também, depois do intervalo também. Não sai daí, voltamos já.
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1: Sertanejo Classe A seguindo. Aladim vem trazendo Sonhei com Você. Estrada da Vida na sequência também. Tem Divino e Donizete, Saudade da Minha Terra, Fazenda São Francisco e ainda 60 Dias Apaixonado. Irmãs Barbosa, Prosa de Valentão. É o Sertanejo Classe A.
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1: Marco Brasil, meus amigos da viola, compra lana. 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
1: Sertanejo Classe A, Chico Rei Paraná, Canarinho Prisioneiro. Bom de ouvir, sertanejo. Chama intervalo, é rapidão e já voltamos com mais. Não sai daí.
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1: Vamos finalizando por aqui a nossa super sequência do melhor do sertanejo, tocando para você pelo rádio e pela internet também, levando só música boa. Nas saideiras, vem que tem Pedro Freitas, o cantor do Uísque Sem Gelo, vem fazendo zoinho. Tem, é a música fazendo zoinho. Tem ainda Os Mineiros, Presente de Carreiro. Rick Renner, Pneuzinho, ainda Milionários é Rico, Memória Esquecida. Tô indo pra você, um grande abraço e até o próximo Sertanejo. Espero você, até lá, tchau.
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morte e pelas almas de todas as mães falecidas e esquecidas. Pela alma de José Benjamin de Souza e Maria Josina de Jesus, Maria Almeida Jordão, José Arcedino Filho, 32 anos de falecimento de Odete Faria Jordão, pela alma de Ambrosina Maria de Jesus, ainda pelas almas de Maria de Lourdes Mendes e João Ramos Coelho, pelo aniversário de casamento de José Geraldo e Marli, pelos seus 43 anos de matrimônio. Jesus não nos deixa, mas nos garante sua presença por meio do Espírito Santo, nosso defensor e revelador da verdade do Pai. O Espírito nos ensina o viver com mansidão, recordando-nos o que Jesus ensinou. Somos convocados para dar a razão de nossa esperança a todos, mediante a prática do bem. Celebremos em comunhão com todas as mães, alegres e agradecidas por este seu dia. E recebemos o nosso celebrante, os ajudantes.

0: Louvado seja nosso Senhor Jesus Cristo.
1: Para sempre seja louvado.
0: A partir deste momento, entramos também no ar, aí pelas ondas da rádio da nossa cidade. Deus te abençoe. Você que nos acompanha, aí da sua casa, aí das estradas, às vezes está viajando, sintonize a sua vida através da sua fé, neste momento, principalmente com o pensamento em Deus. Nos unimos todos com a intenção maior. Primeiro, rezar, porque somos dependentes de Deus. Segundo, oferecer. A não para pensar, por isso neste momento vamos fazer o nosso ato penitencial. Inclinando nossa cabeça, gostaria que você, se pudesse, rezasse assim comigo com muita contrição. Repita esta oração você também em casa. Senhor Jesus, se eu pequei nesta vida, por pensamentos e palavras, atos e omissões, eu peço-vos o perdão. E se eu ofendi a mãe terrena, aquela que me deu vida, eu peço perdão.

Perdoe vossos pecados e um dia vos conduz à vida eterna. Louvemos ao Senhor entoando glória.

0: neste momento, eu gostaria que você trouxesse a sua mente, feche um pouquinho os teus olhos, traga na sua mente o melhor sorriso de sua mãe para você, uma imagem dela. Agora na sua mente deseje que Deus possa dar a ela aquilo que você não pode dar. Deus Todo-Poderoso, dá-nos viver com ardor estes dias de júbilo, em honrando o Senhor ressuscitado, para que sempre manifestemos com nossas obras o mistério que celebramos. Por nosso Senhor Jesus Cristo, vosso Filho, que é Deus convosco e vive e reina, na unidade do Espírito Santo, pelos séculos dos séculos. Acendemos-nos para escutar a palavra.
1: Liturgia da palavra. A palavra de Deus produz vida e alegria, confirmando a presença do Espírito no meio da comunidade, fonte da verdade e do amor. Ele sustenta nosso testemunho da esperança cristã.
2: Naqueles dias, Filipe desceu a uma cidade da Samaria e anunciou-lhes o Cristo. As multidões seguiam com atenção as coisas que Filipe dizia, e todos, unânimes, o escutavam, pois viam os milagres que ele fazia. De muitos possessos saíam os espíritos maus dando grandes gritos. Numerosos paralíticos e aleijados também foram curados. Era grande alegria naquela cidade. Os apóstolos que estavam em Jerusalém souberam que a Samaria acolhera a palavra de Deus e enviaram lá Pedro e João. Chegando ali, oraram pelos habitantes da Samaria para que recebessem o Espírito Santo, porque o Espírito ainda não viera sobre nenhum deles, apenas tinha recebido o batismo em nome do Senhor Jesus. Pedro e João impuseram-lhe as mãos e eles receberam o Espírito Santo. Palavra do Senhor.

leitura da primeira carta de São Pedro. Caríssimos, santificai em vossos corações o Senhor Jesus Cristo e estais sempre prontos a dar razão da vossa esperança a todo aquele que vos o pedir. Fazei-o, porém, com mansidão e respeito e com boa consciência. Então, se em alguma coisa fortes difamados, ficarão com vergonha aqueles que ultrajam o vosso bom procedimento em Cristo. Pois será melhor sofrer praticando o bem, se esta for a vontade de Deus, do que praticando o mal. Com efeito, também Cristo morreu, uma vez por todas, por causa dos pecados, o justo pelos justos, a fim de nos conduzir a Deus. Sofreu a morte na sua existência humana, mas recebeu nova vida pelo Espírito. Palavra do Senhor.

guardareis os meus mandamentos. E eu rogarei ao Pai, e ele vos dará um outro defensor para que permaneça sempre convosco. O Espírito da verdade, que o mundo não é capaz de conceber, de receber. Porque não o vê, nem o conhece. Mas vós o conheceis, porque ele permanece junto de vós e estará dentro de vós. Não vos deixarei órfãos. Eu virei a vós. Pouco tempo ainda o mundo não mais me verá, mas vós me vereis, porque eu vivo e vós me vereis. E naqueles dias sabereis que eu estou no Pai, e vós está em mim, e eu em vós. Quem acolheu os meus mandamentos e os observa, esse me ama. Ora, quem me ama, será amado por meu Pai. E eu o amarei e manifestarei

que as palavras do Santo Evangelho que acabamos de escutar guarde o nosso coração e proteja-nos. Perdoe nossos pecados e um dia nos conduza à vida eterna. Amém. O Senhor nos fala de uma forma muito próxima. Muito próxima. Primeiro é um pedido dele. Ame os meus mandamentos. Permita os meus mandamentos o guardar. Neste mesmo capítulo de São João 14, está escrito o seguinte. Em uma outra perícope, outra passagem, Jesus fala que quem permite os mandamentos de Deus guardá-lo, esse teria a alegria do Senhor. E a alegria do Senhor seria nele completa. Eu fico a pensar em nós. Estamos sempre incompletos, sempre inquietos, sempre falta algo em nós, talvez porque nós não estamos permitindo os mandamentos do Senhor nos guardar. Isso é uma verdade. Às vezes a gente acha que os mandamentos são pesados demais. Ser fiel ao meu marido é muito difícil. Ser fiel à minha esposa é muito difícil. Não pecar contra a castidade é muito difícil. Não guardar o dia do Senhor é muito difícil. Não amar o próximo é muito difícil. Mas isso é uma garantia para nós. Imagina se todo mundo fosse infiel. Eu gostaria de pedir licença à palavra de Deus para fazer uma reflexão neste domingo, baseada no amor de Deus, mas baseada neste amor que passa pelo amor de mãe. E estritamente pelo amor de Nossa Senhora. Uma página adiante, Jesus vai dizer aos discípulos que não ia mais chamá-los de servo, mas ia chamá-los de amigo. Porque ele deu a conhecer tudo que era do Pai, ele deu aos amigos a conhecer. E aí, a gente vai vendo que nem todo mundo ainda, mesmo que andava com o Senhor, nem todo mundo conseguia ser amigo dele. Nós vimos, por exemplo, o amor de Deus para com seus discípulos era o mesmo. O amor de mãe para com seus filhos é sempre o mesmo. O que muda não é o amor dele, não é o amor dela. O que muda muitas vezes é o nosso pouco amor para responder a ele, ao amor dela. Jesus amava sempre todos por igual. Como diz o Evangelho de São Lucas, amou-os até o fim. Lucas 24. Judas não conseguiu amar o Senhor até o fim. Tomé não conseguiu amar o Senhor até o fim, porque ele ficava fora. Os dois discípulos de Emaús não amavam o Senhor até o fim, fugiram. A maneira do Senhor amar-nos é sempre a mesma. É pródigo. A maneira do filho responder ao amor nem sempre é pródigo. É sempre, muitas vezes, titubeante, vacilante. E o amor de mãe? O amor de mãe é como se fosse o amor de Deus. Só que nem todos conseguem responder a este amor. E dói.
Vou pegar a frase de Jesus do Evangelho de São João 15, ó. Não vos chamo de servos, mas de amigos. Todas as vezes que nós não amamos como nós deveríamos amar, nós traímos o amor e dói. Todas as vezes que nós traímos o amor de nossa mãe, dói em nós. Quantas marcas a gente carrega pela vida que pesa-nos porque eu desobedeci quando eu era menino. E dói mais ainda quando a minha mãe, ela se nunca deve trair sua mãe. E um dos motivos que nós mais traímos nossa mãe é quando a trocamos hoje, quando nós a vendemos. Às vezes a gente vende por preço de banana. Não dá atenção para ela. Acha que aquilo que ela fala caducou, está fora de moda. Lembra quando o padre disse domingo que nossa juventude muitas vezes faz nossas mães ficarem esperando das festas do sábado, do sexto para beber? Muitas vezes, se nós não pararmos para nos colocar no lugar dela, em vez da nossa alegria ser completa, a gente está no futuro desenvolvendo uma espécie de peso para a vida da gente. Por isso, toda ação tem uma reação. Se a gente quer ser feliz, quer ter alegria completa, ame a Deus passando pelo amor de sua mãe. E eu falo, Deus amava profundamente a sua mãe. É tanto que o Evangelho de São Mateus, no capítulo 3, fala que na volta da Páscoa para Jerusalém, José e Maria ficou 3 dias longe do seu filho. E quando o encontrou na casa do pai, disse: nós estávamos aflitos, te procurando, meu filho. Ele fala: mas vós também não sabeis que eu devo cuidar das coisas, meu pai? Mas existe um versículo logo seguinte que fala assim: e Jesus lhe era obediente. Por isso a Bíblia fala que o Senhor crescia em graça, em sabedoria

0: crescer em graça, sabedoria, estatura, se ele não ama sua mãe? Ame sua mãe, e de modo especial, ame a sua mãe através do amor de Nossa Senhora. Por isso que a igreja diz que depois Jesus amai Maria. Quando você vê que sua mãe está desanimada, rezai um terço, pedindo a Nossa Senhora para animar as forças dela, trazer saúde, revigorar, curar as feridas que o tempo abriu na vida dela. Quando você vê que sua mãe não está bem, não fale mal dela, mas deseje colocá-la no colo daquela que é acolhedora, que, como diz a irmã Kelly Patrícia, é um regaço acolhedor. Quantos de nós, que somos bons filhos e boas filhas, esquecemos na nossa oração da noite de agradecer: Senhor, obrigado, porque o Senhor cuidou de mim neste dia, através da minha mãe, me deu comida, ela lavou minha roupa, ela limpou a casa, ela esteve comigo me amparando quando as portas fecharam, ela não desistiu de mim. E eu termino essa pregação dizendo: quem confia a sua mãe, a mãe das mães, a Virgem Maria, é guardado pela oração dela. Por isso, valei-me, Nossa Senhora, valei aos bons filhos deste tempo. E como diz o Evangelho de São João, Deus sempre está procurando uma geração que ia adorá-lo em espírito e em verdade, que seria essa geração dos filhos que ama ele através do amor de sua mãe. Quem dera se no mundo todo as pessoas, em vez de falar mal, passassem a ser carinhosos com sua mãe. Hoje eu escutei alguém dizendo assim: padre, sua mãe foi uma boa mãe? E sabe qual foi a minha resposta? A melhor que eu já conheci. Quem me acompanhava é minha mãe. Quem ia na escola para saber se eu estava tendo bom comportamento era minha mãe. Quem lavava roupa quando eu fui estudar lá no seminário, quem lavava roupa para os outros para mandar um dinheirinho para mim comprar livros é minha mãe. Por isso, quando a gente ordena padre, tem um gesto muito bonito que nunca vou esquecer. A primeira bênção sacerdotal não é para o povo, é para a sua mãe. Porque após as suas mãos serem ungidas, você se dirige à sua mãe, ela desata aquela fita que está amarrando as suas mãos, beija as mãos sacerdotais, então você traça sobre ela a primeira bênção. E minha mãe, ela desabou no choro. E aí aquele lenço, aquela fita, segundo Dom Henrique, a mãe deve sempre guardar. Porque quando ela morrer, deve ser colocado nas mãos, enrolado nas mãos dela, no caixão, para que Deus lá do céu desate essa fita. E eu vou dizer, minha mãe, ela tem o maior orgulho de mim. Sua mãe, ela tem o maior orgulho de você, você pode ter certeza. Mesmo que você não seja padre, Tem alguém que, por exemplo, na rua, se ela puder dizer assim, ah, mesmo meu filho não é médico, meu filho não é advogado, minha mãe, ela fala muito errado. Ela fala advogado, porque é uma mulher simples. Mas ela vai falar assim, eu tenho o maior orgulho do meu filho. Porque meu filho ou minha filha, ele saiu de mim. E quando você a ama, é aí que você vai dar orgulho para ela. Por isso, filhos, ame suas mães enquanto tem tempo. Porque quando ela se for, não adianta a gente ficar chorando. Ai, pai, por que que foi? Deus te deu tantos anos para você conviver. Lá em Gonzaga tinha uma situação que eu nunca consegui compreender. Os nossos filhos iam embora para os Estados Unidos, chegava lá e se apaixonava por aquela região e nunca mais queria voltar. E as suas mães, muitas delas ficavam envelhecendo sozinhas na roça. E aí eles ficavam iludindo assim, ano que vem eu vou embora. Ano que vem eu vou voltar. Vou só ganhar mais um pouco de dinheiro. E esse ganhar nunca era o suficiente. E eu já enterrei várias mães de filhos lá. Doía o meu coração. Creio em Deus Pai, Todo-Poderoso, Criador do céu e da terra. Creio em Jesus Cristo, seu único Filho, nosso Senhor, que foi concebido pelo poder do Espírito Santo, nasceu da Virgem Maria e padeceu sob Pôncio Pilatos, foi crucificado e morto, sepultado, e desceu à mansão dos mortos, ressuscitou ao terceiro dia e subiu aos céus. Ele está sentado à direita de Deus Pai, Todo-Poderoso, de onde adivinha julgar os vivos e os mortos. Creio no Espírito Santo, na Santa Igreja Católica e na comunhão dos santos, na remissão dos pecados, na ressurreição da carne e na vida eterna. Elevemos ao bom Deus nossas preces e após cada pedido, nós queremos rezar. Rezar com o coração agradecido, confiar em Deus. E se você não tem rezado para sua mãe, talvez essa seja a oportunidade que Deus está te dando hoje, de rezar por ela.
1: Após cada prece, responderemos: guardai-nos, Senhor, em vosso amor.
2: Guardai-nos, Senhor, em vosso amor.
1: Senhor, vós que fostes anunciado pelos apóstolos, propiciai à Igreja o espírito de mansidão, sem perder a profecia e a força para ser testemunha consistente da vontade divina em sua missão, nós vos pedimos. Guardai-nos, Senhor, em vosso amor. Vós que prometestes vossa presença mediante o Espírito Santo, fazei que as comunidades cristãs se deixem animar e conduzir por Ele hoje e sempre, nós vos pedimos.
2: Guardai-nos, Senhor, em vosso amor.
1: Vós, que sois a razão de nossa esperança, concedei aos jovens e às crianças da catequese encontrar no Evangelho o alicerce para se firmarem na verdade e no bem, nós vos pedimos.
2: Guardai-nos, Senhor, vosso amor.
1: Vós, que animais sem medida, abençoai as mães de nossa comunidade e dai-lhes alegria e coragem na sua bela missão de gerar e defender a vida, nós vos pedimos.
2: Guardai-nos, Senhor, em vosso amor.
0: Acolhei, Senhor, nossos pedidos em favor, principalmente de nossas mães. Por Cristo, na unidade do Espírito Santo,
2: amém.
0: Com o gesto bonito do ofertório, vamos entregar também os nossos dízimos. Cantemos.
3: Proclamamos a grande maravilha que ele realizou em nosso favor. A Páscoa de Jesus, sua passagem da morte para a vida.

pessoas para que este santo sacrifício meu e vosso seja aceito por Deus Pai Todo-Poderoso. Suba até vós, Senhor, nossas preces, com as oferendas para o sacrifício, a fim de que, purificados por vossa graça, sejamos dignos do sacramento do vosso grande amor.

0: amada igreja, é chegado o momento da gente se deparar com aquele que ressuscitou e pede para eu permanecer no seu amor como permanecer em seu mandamento. E hoje, de modo muito especial, permaneça amando a mãe, aquela que te deu vida. Na verdade, vós sois santo, ó Deus do universo, e tudo criaste com a prova vosso louvor, porque por Jesus Cristo, vosso Filho e Senhor nosso, dais vida e santidade a todas as coisas, Senhor, e não cessais de reunir para vós um povo que vos pertença desde o nascer ao pôr do sol. Por isso, ó Pai, nós vos suplicamos que envieis o vosso Espírito Santo sobre as oferendas que vos apresentamos para serem consagradas, a fim de que se torne para nós o corpo e o sangue de nosso Senhor Jesus Cristo, que nos mandou celebrar este mistério.
1: Enviai o vosso Espírito Santo.
0: Que ia ser entregue abraçando livremente a paixão, Jesus tomou o pão em suas mãos e graças deu ao Pai. Depois Jesus deu a cada um dos seus discípulos, dizendo: tomai todos e bebam. Graças e louvores nós vos damos a cada momento.
1: Ao Santíssimo e Diviníssimo Sacramento.
0: Mistério da nossa fé.

0: paixão e retorno do vosso Filho, sua gloriosa ressurreição e sua ascensão ao céu, nós, os vossos, enquanto esperamos sua nova vinda, nós oferecemos em ação de graça este sacrifício vivo e santo.
1: Aceitai, ó Senhor, a nossa oferta.
0: Olhai com bondade para a oblação da vossa igreja, nela reconhecer o sacrifício que nos reconciliou convosco. E concedei a todos que, alimentando com o corpo e sangue do vosso Filho, sejamos repletos do Espírito Santo e nos tornemos em Cristo um só corpo e um só Espírito.
1: O Espírito nos une num só corpo.
0: Que o mesmo Espírito Santo faça de nós uma eterna oferenda para alcançarmos a vida eterna com a Santíssima Virgem Maria. Mãe de Deus e nós, com o seu esposo São José, a nossa padroeira, nossa amada padroeira Santa Bárbara, os santos todos, que não cessem de interceder por nós na vossa presença.
1: Fazei de nós uma perfeita oferenda.
0: Nós vos suplicamos, Senhor, que este sacrifício, a nossa reconciliação, estenda a paz e a salvação ao mundo todo. Confirmai na fé e na caridade a vossa igreja em todo caminho neste mundo. O vosso servo, o Papa Léo, nosso bispo Félix, os bispos do mundo todo, os padres, diáconos, outros ministros,

0: vós admiro. Atendei propícia as preces a vossa família, que eu lhes em vossa presença reconduzi a vosso Pai de misericórdia, todos nossos filhos e filhas dispersos pelo mundo inteiro.
1: Lembrai-vos, ó Senhor.
0: Acolhei com bondade no vosso reino também nossos irmãos e irmãs que partiram dessa vida. A todos que morreram na vossa amizade, unidos a eles, esperamos também nós saciarmos eternamente da vossa glória. Por Cristo, Senhor nosso, por Ele dais ao mundo todo o bem e toda a graça. Mais uma vez, andamos ao nosso lado para Jesus. Por Cristo, com Cristo e em Cristo, a vós, Deus Pai Todo-Poderoso, na unidade do Espírito Santo, toda a honra e toda a glória,

0: obedientes ao Senhor, rezemos Pai Nosso. Livrai-nos, ó Pai, de todos os males, dá-nos sempre a vossa paz e ajudai-nos pela vossa misericórdia. Sejamos sempre livres do pecado e protegidos de todos os perigos enquanto aguardamos a vinda do Cristo Salvador.
1: Vosso é o reino, o poder e a glória para sempre.
0: Senhor Jesus Cristo, disseste, vosso apóstolo, eu vos deixo a paz, vos dou minha paz. Não olhei nossos pecados, mas a fé que anima a vossa igreja. Dá-lhe segundo o vosso desejo a paz e a sanidade. Vós que sois Deus com o Pai e o Espírito Santo.
1: Amém.
0: A paz do Senhor esteja sempre convosco.
1: O amor de Cristo nos guie.
0: Escute. Se a sua mãe te pedisse para fazer um pequeno sacrifício por ela, será que você faria? Pois ela já fez tanto sacrifício por mim e por você. Por isso, se você tiver uma mãe aqui, na igreja, de onde você estiver, sai e vai lá dar um abraço nela de paz, pro padre. Que você, mãe, sinta-se abraçado pelo padre, pela igreja, por Cristo. A paz de Cristo esteja com você e com todos. O amor de Cristo nos... Então, saudai, principalmente cumprimentai a sua mãe.

0: Cordeiro de Deus, aquele que tira o pecado do mundo.
1: Senhor, eu não sou digno de entrar em minha morada, mas dizei uma palavra e serei.
0: Que o corpo e sangue dele nos guarde para a vida eterna.
1: Amém.
0: Nós sabemos que para comungarmos temos que ter a intenção. Por isso hoje eu te peço, a sua intenção, você não vai comungar por você. Comungue pela sua mãe. Venha outro dia participar da missa, né? Comungar para você, pedir saúde, força. Mas hoje, que é o comungar, você vai trazendo na sua mente, no seu coração, sua mãe. Saúde dela, a idade dela, como ela anda, as últimas palavras que ela falou para você. E você vai pedindo a Jesus: Senhor, tudo que eu não posso dar, leve para ela. Você sabe o que Jesus pode dar à sua mãe. E nós, nossa paróquia está se organizando, não precisa levar.

posti um ministro na porta para o melhor fluxo, um outro aqui na frente e um outro no meio. Tá certo? Para todo mundo participar bonitamente, sem atropelar ninguém. Cantemos para receber o Senhor.

0: Gente, só orientação litúrgica, aqui é o Sagrado Coração de Jesus, tá? E aqui é Santa Bárbara. A imagem de Nossa Senhora está ali, tá? Então, quando a gente vai rezar a Ave Maria, a gente dirige-se à imagem, tá certo? Quando a gente vai rezar a Ave Maria, ó, a imagem de Nossa Senhora está. Aonde ela está, gente? Lá, gente. Oremos. Deus eterno e todo-poderoso, pela ressurreição de Cristo, nos recriais para a vida eterna. Fazei frutificar em nós o sacramento pascal, infundindo em nossos corações a força deste alimento salutar. Por Cristo nosso Senhor.
1: Amém.
0: O Senhor esteja convosco.
1: Desça
0: copiosamente sobre vós e sobre as mães. A bênção de Deus que é Pai, Filho, Espírito Santo.
1: Amém.
0: Antes da mensagem para as mães e para os avisos, tem um casal que está fazendo 50 anos de casado, quer fazer a renovação deles, ainda em 43, cadê eles? Vem aqui para a gente poder rezar por eles. Nossa mão direita, nós batizados para este casal, rezemos um Ave Maria. Ave Maria.
1: Cheia de graça, o Senhor é convosco. Bendita sois vós entre as mulheres. Bendito é o fruto do vosso ventre, Jesus. Santa Maria, Mãe de Deus, rogai por nós, os pecadores, agora e na hora da nossa morte. Amém.
0: Que Deus Todo-Poderoso conceda a vocês a renovação dos votos. Eu escrevi, o seu nome é o? José Geraldo e a Marli. Isso. Então, aqui, ó. José Geraldo, você vai dizer para a Marli, diga seu nome. Quero continuar te amando, te respeitando, na alegria e na tristeza, na saúde e na doença. Todos os dias da nossa vida. Você, Marli, isso, diga seu nome, né? Quero continuar te amando, te respeitando, na alegria e na tristeza, na saúde e na doença.

a nossa vida. Amém. Agora o padre vai pedir para vocês dar um abraço. Só um abraço. E o padre vai... Deus confirme esta aliança que vós fizestes. Que nada possa vos separar, porque foi Ele que os uniu. Em nome do Pai, do Filho e do Espírito Santo. Nós vamos dar uma salva de palmas para você.

0: Sente-se, porque é muita coisa hoje. Os avisos.
1: Avisos. Amanhã, domingo, missa 7h30 na Igreja Santo Antônio e às 19h na Matriz. Segunda, sexta-feira, terço mariano na Matriz. Responsáveis. Segunda-feira, terço dos homens. Terça-feira, terço das Santas Chagas. Quarta-feira, terço das mães. Quinta-feira, grupo de oração Renascer. Sexta-feira, rosário e asa. Na quinta-feira, adoração das 7 às 19 horas na Capela do Santíssimo, logo após o grupo de oração. Durante o mês de maio, não haverá adoração na Igreja Santo Antônio. Final de semana, missa nos horários normais.
0: Segunda-feira, atendimento do padre, né? Na parte da manhã e na parte da tarde. O padre gostaria de ter uma mensagem para as mães, não tem? Antes da coroação, podemos fazer, porque senão depois fica assim meio desconexo, né? E as mães não merecem. Então, mães, receba nosso abraço e nossa mensagem com muito carinho.
2: A catequese da paróquia Santa Bárbara homenageia com muito carinho todas as mães, mulheres escolhidas por Deus para gerar, cuidar, ensinar e amar. Neste dia tão especial, queremos agradecer por cada oração silenciosa, cada gesto de cuidado, cada abraço acolhedor e cada ensinamento transmitido aos filhos com amor e fé. Assim como Maria, mãe de Jesus, vocês são exemplo de obediência, coragem e dedicação à família. Ser mãe é ser reflexo do amor de Deus no mundo, é ter força nos dias difíceis, esperança nas noites de oração e alegria em cada conquista dos filhos. Vocês são o coração das famílias e a base onde nascem os valores da fé, do respeito e da união. Que Nossa Senhora das Graças e Santa Bárbara intercedam por cada mãe de nossa comunidade, derramando bênçãos, saúde, proteção e paz em seus lares. Que nunca lhes falte amor, fé e motivos para sorrir. Recebam nossa gratidão e homenagem por tudo que representam em nossas vidas. Feliz Dia das Mães, com carinho da catequese da paróquia Santa Bárbara.
0: Uma salva de palmas. Vamos cantar parabéns para as mães, vamos.

pode se assentar para a gente participar da coroação. O padre diz, hein? Você vai ter uma missão depois da missa. Ligar para sua mãe, mandar uma mensagem, falar, agradecer ela, se ela estiver longe. Muito obrigado, mãe, né? Por tudo que a senhora me fez até hoje. Não esquece, não. Tá certo? Então, agora, vamos participar da coroação.

Nossa Senhora, e das crianças que coroaram, permaneça aí que depois da missa o padre vai tirar uma foto bonita com vocês, tá? Gente, desejo a vocês um feliz, né, Dia das Mães no dia de amanhã, um bom domingo. Ide em paz, que o Senhor vos acompanhe. Ó, o tradicional tchazinho pra gente ir embora, né? Até amanhã nas missas. Tem barraquinha ali fora, tá bom? Tá, joia, um abraço.

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10: Oi, turma, chegamos, bandas e companhia, por aqui juntinho de você com o som do bailão. Edição do fim de semana pra gente curtir, pra gente ouvir e cantar junto. Dá pra dançar? Dá pra dançar também. Fim de semana das mães. Hoje o dia é toda delas, o final de semana é tudinho pra elas. Todo dia é dia das mães e hoje a gente comemora esse dia dessa pessoa tão especial. Homenagem para ela, toda a declaração de amor para ela. Que seja um dia de reconhecimento, da gente demonstrar tudo isso que a gente sente. Para todas as mães, feliz dia das mães. Vem chegando música, abrindo a sequência de hoje. Rainha musical, Fio da Navalha. Tem por aqui Carisma, 10 latinhas. E ainda Cosmos Express com Flávio Dalcin chegando também. Tá começando, bandas e companhia.

0: Tinha medo de Bebum, Cosmo com Flávio Dalcin.
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0: Tem mais, tem muito mais. Mandelite com um sorriso lindo, mistura boa, a música tapete no lugar. Vai seguindo, tá só começando o ano.
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0: Namorar comigo, Navisson no Bandas e Companhia. Fechou a primeira sequência, intervalo chegando, a gente volta já com Hora do Tia aqui no Bandas, depois do intervalo.
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2: 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Mãe, ter uma pessoa como você em nossas vidas é um presente. És meu porto seguro, meu lugar de descanso e amor. Sua generosidade abraça forte quem está ao seu lado. Mãe, tens o coração maior do mundo. Tua força me inspira, me impulsiona a lutar. Vejo através de ti que a vida exige coragem, persistência e muita fé. Mas que desistir não é opção para aqueles de coração forte. Ah, mãe, te admiro tanto que me faltam palavras. Saiba que nos maus e nos bons momentos sempre estaremos juntos. Estou aqui para você, assim como você sempre esteve para mim. Nesse dia tão especial, não poderia deixar de te desejar muitas felicidades. Que a mão de Deus esteja sempre em sua vida e que recebas em dobro todo o amor que transmites.
5: Feliz Dia das Mães! São os votos de Marilza Bruta. 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
0: Segue Bandas e Companhia. E o que vem chegando é Banda G10, Sozinho a Dois. Tem Banda Arpejo com Volney, Tentação e ainda Banda Alma Nova. Bandas e Companhia, que segue.
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1: Diz que serva a banda Alma Nova. Vai seguindo. E agora é hora do Tchê de novo. Vem por aqui. Na hora do Tchê, Tchê Guri. Da cidade pro campo. Tem grupo Nova Raça. A Nega Véia também tava no bailão. Hora do Tchê.